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0: Para
1: cantar com a gente agora, eu quero convidar Forró Anjo Azul.
2: Oi, gente!
3: Oi, gente!
2: Limão com mel!
3: Anjo Azul, essa faz parte da nossa história. Vamos cantar, Adma?
1: Vamos cantar.
3: Solta a voz.
1: Que honra, obrigada.

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1: Em Uiraúna, na terra dos músicos, dos sacerdotes e dos médicos também, às 12 horas e 5 minutos. Boa tarde.
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1: A partir de agora, estamos chegando no dial do seu rádio. Para lhe deixar bem informado com as notícias locais, regionais, estadual e nacional. Por meio dessa frequência que é a 104,9 da Capivara FM, o som das águas em Uiraúna. E também a Poço Dantas FM, que retransmite esse rádio jornalismo que tem a produção e a apresentação de Geraldo Andrade. A sinoplastia dele, Alex. Hoje é uma quinta-feira, o dia é 11, o mês é junho, o ano é 2026. Na data de hoje se comemora o dia da Marinha Brasileira, dia do Educador Sanitário, dia do Santo Bernabé e a abertura da Copa do Mundo 2026. Temperatura mínima de 11 graus, a máxima... Aliás, temperatura mínima de 21 graus, a máxima de 30, hora sol, hora nublado. E vamos aos destaques da edição de hoje do programa O Uiraúna Bom. Redução da maioridade penal avança na Câmara. E você vai saber como é que votam os deputados paraibanos. Prefeita de Cajazeira tenta justificar contrato de quase 15 milhões para a frota, mas tropeça nas explicações e versão não bate com documentos oficiais da licitação. Comércio entre Brasil e Estados Unidos recua 4,3%. Até maio. Saiba quanto vão custar as pautas bomba aprovadas pelo Senado. União reconhece emergência em cidades da Paraíba afetadas por chuva e estiagem. Prefeitura exonera motorista preso por provocar acidente. E vamos aos destaques da eleições 2026. Ricardo Coutinho descarta a mudança de oposição de Lula e crava apoio para veneziano na disputa ao Senado, jamais deixará de apoiá-lo. TRE determina retirada de vídeos de Wesley Safadão, Efraim Filho e Bruno Cunha Lima por propaganda eleitoral antecipada no São João de Campina Grande. Lula faz comercial no horário nobre, bondades em ano eleitoral. Essas e outras vocês ouvirão a partir de agora no meu, no seu, no nosso programa O Uiraúna Bom, que está só começando.
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1: Ele mesmo, às 12 horas e 10 minutos, cá estamos nós, agradecendo a Deus que é nossa luz divina, sem Ele não somos nada.
3: Luz que me
1: sem Ele não vamos para lugar nenhum, é a nossa vanguarda de tudo. É, Ele nos permitindo nesse instante para que estamos realizando a penúltima edição da semana, como o tempo é veloz, né, Alex? Boa tarde, Alex, como vai?
2: Que
1: gás, vamos ter. É, você que já está em casa, sintonizado na frequência da 104,9, ou em Poço Dantas, sentado à mesa, reunido com a família, pela Poço Dantas FM, que retransmite esse rádio jornalista. Já para se deliciar, ou se deliciou de um bom paladar então, tomou um banho, está fresquinho, se não, toma um banho, ficar mais fresquinho. Porque a temperatura, menina, ainda tá menos. E também, beba muita água para você não se desidratar, ou seja, líquido, né? Meu boa tarde a você que está em trânsito, saindo do seu trabalho agora. Poderia ser diferente, os ouvindo pelo receptor do seu carro.
2: Eita, carreira danada.
1: Com prudência, senão vai um abismo aí profundo. Deus, você não sai mais dele. Ah, Maria. E você que esteja em qualquer parte nos ouvindo por aquela ferramenta indispensável, seu dia a dia de labuta, que é a boa comunicação, o celular. Você que esteja em qualquer parte do Brasil, até do mundo, nos ouvindo pela vanguarda do século XXI, que é a internet, rapaz.
4: Sou internauta do amor, é muito fácil de acessar. .com.br para mais.
1: Pois é, rapaz, ainda aqui um pouco de ressaca, já que ontem foi muita festa. Café da manhã da prefeita Leninha Romão recepcionou, recebeu a multidão. Sua residência.
2: Aí tá certo.
1: Abraçando, tirando foto com o povo. Teve a tarde lá na Arena Baleia do Wilson Santiago.
2: Aonde, homem?
1: Pois é, rapaz. E teve a missa de Ação de Graça, Paleninha. Depois teve a festa no clube com Fumando Ceféria. Foi um show.
2: Aí tá certo.
1: A partir de agora você ficará bem informado e bem atualizado nessa frequência 104,9 do Uiraúna e a Poço Dantas FM, que retransmite de forma prestimosa, bondosa, graciosa, grandiosa. Agradecemos a audiência antecipadamente. Você acredita no Axa ou não? Logo mais às 16 horas. A bola vai rolar nos gramados dos Estados Unidos, do México e do Canadá, dando o pontapé inicial da Copa do Mundo de 2026.
0: Brasil!
1: O Brasil que está com um jejum de 24 anos que não ergue a taça e não consegue mais um título.
5: Vixe, Maria!
1: Você é a seleção que tem o maior número de títulos? Você é a seleção que nunca ficou de fora da Copa? Você é a seleção que tantos craques fizeram da bola o sucesso financeiro e se tornaram o ídolo de uma população tão numerosa brasileira? Há tempos atrás, o brasileiro em si se orgulhava de encher o peito e abrir a boca e dizer: nós somos do melhor futebol do mundo. Somos treta e somos penta. Será que é hora de chegar ao Hexa? Cresce um pouco de confiança no Hexa. Mas se a maioria dos brasileiros não crê em o Brasil ser campeão este ano, já que a Copa do Mundo deste ano vem inovada, com 42 seleções em 3 países, repito mais uma vez, Estados Unidos, México e Canadá. São 12 grupos, 104 jogos. E o Brasil, onde selou o seu passaporte ante as eliminatórias, Brasil, repito, que foi campeão em 2002, o último título, o Penta. É, depois de um jejum, teve o Treta em 94, foi para a final em 98 para a França e ficou simplesmente como vice-campeão. Recordo que em início de 2002, Luiz Felipe Scolaro convocou o Romário, que estava machucado e já estava exaurindo a sua carreira futebolista. Foi até o presidente da República, na época Fernando Henrique, solicitar a pressão da imprensa, da população brasileira, mas ele levou Ronaldinho Fenômeno, que foi um verdadeiro fenômeno na Copa de 2002, naquela vitória contra a Alemanha na Coreia, onde venceu por 2-0. E agora, o que se especulava esse meio desgastado do futebol, contundido, o Neymar, de nome e renome, não só nacional, mas internacional, poderia ser chamado. O chamou, Neymar, melhor dizendo, não vai estrear no primeiro jogo da seleção. Se especula para o segundo e oxalá que ele esteja bem das pernas. Porque senão, o Neymar não dará graça de ter vindo à seleção. Começa a Copa do Mundo hoje, às 16 horas, né? Onde tem uma solenidade, às 19 horas já tem jogo. E a nossa seleção estreia no próximo sábado com a seleção também que é osso duro de roer nos atuais futebol contra Marrocos. Mas o segredo é não desanimar, mas quando se veste a camisa amarela, quando fica de frente a uma tela, o brasileiro se empolga. E ainda com pouca esperança, você acredita ou não no Hexa?

tá aí, tão bonito. E patriotismo brasileiro, acima de tudo, ergueu o peito e o ombro e cantar o hino nacional. Será que o Brasil vai ao pódio, vai levantar a taça do Hexa ou não? Qual é a sua opinião? Você tá animado ou desanimado? Ligue, participe aqui conosco, faça o programa conosco através do 999-87.

0: Aquele abraço, Gildomar. Você tá animado, Gildomar, com o Hexa da seleção, já que a seleção não teve uma boa desenvoltura futebolística, classificou, mas também os jogadores terão que se redobrar para ter mais confiança e demonstrar. Pois é, cresceu a confiança na conquista do Hexacampeonato pela seleção masculina brasileira, a matéria que está no Globo hoje, no G1. E assim a maioria não acredita que o time vai ser campeão da Copa do Mundo 2026. É o que mostra a pesquisa nacional da Quest, divulgada hoje. Segundo o levantamento, 56% da população respondeu que o Brasil não vai ganhar o título, enquanto 35% acredita no Hexa. Tá aí, a diferença é muito grande, né? Outros 9 não souberam e não quiseram responder. Alex, você acredita que o Brasil vai trazer o Hexa? Alex disse que não. E você? Eu também não estou animado.
1: Eita,
0: Pois é, e você aí? Você está entre esses 56% da população que foi brasileira que respondeu que o Brasil não vai conquistar o Hexa?
1: é uma pena lamentável.
0: Pois é, pena lamentável. Ou você está entre os 35 que o Brasil vai trazer o Hexa? Apesar de a maioria não acreditar na vitória do Brasil, a pesquisa mostra um aumento de otimismo em relação a abril, quando foi feita a rodada anterior. Naquele mês, 25% achava que ganharíamos o Hexa. Agora houve uma alta de 10 pontos percentuais nesse índice. Por outro lado, caiu a fatia de quem não acredita no Brasil campeão, que eram 68% em abril e são 56%. Pois é, aumentou, né? De abril para cá, um pouquinho mais aumentou, né? A esperança no rosto de alguns brasileiros que estão otimistas e acreditando que o Hexa vai vir. E pergunto a você. Você acha? Você acha o quê? O Brasil vai ganhar o Hexa ou não? Deixa essa pergunta no ar para você aqui participar e automaticamente você mandar sua mensagem de texto, mandar o seu áudio, responde. Você estará no ar. Vai trazer o Hexa ou não? O Brasil então. Enquanto isso, nós vamos ao intervalo, a gente volta já já.
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0: 12:22.
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1: Às 12 horas e 27 minutos, estamos de volta com o programa Oiraúna Bom, tanto aqui pela Capivara FM, como também pela Poço Dantas FM, que está retransmitindo esse rádio jornalismo. Pois é, traga sua opinião. Você tá animado ou não para o Hexa? Da seleção brasileira ou não? Fala sua opinião, rapaz. Ligue pra cá. Enquanto isso, vamos de informação. A Polícia Federal investiga supostos médicos fantasma e cumpre mandado na Secretaria de Saúde. Sabe de onde? Sabe de onde, Alex? Eita, menino, é um verdadeiro desmantelo essa cidade. Também o tráfico toma de conta por lá, né? Cabedelo, menino, a cidade de Cabedelo, região metropolitana de João Pessoa, a cidade portuária. A Polícia Federal cumpriu na manhã de hoje um mandado de busca e apreensão na sede da Secretaria Municipal de Cabedelo, na região metropolitana de João Pessoa. A investigação apura suposta contratação de médicos fantasma, ou seja, profissionais que teriam recebido remuneração dos cofres públicos sem a efetiva prestação de serviço. Aí é uma imoralidade uma coisa dessa. Eita, cambalacho infeliz, viu, Alex? Prepara aí. De acordo com as informações apuradas, o foco da investigação federal está relacionado ao procedimentos, administrativos e plantões médicos realizados ao longo de 2025. A presença dos agentes na sede da pasta mobilizou o setor administrativo, chamou a atenção para a amplitude da apuração em andamento. Em nota oficial, a Secretaria de Saúde confirmou a realização das diligências e informou que a Polícia Federal requisitou uma série de documentos funcionais e administrativos referentes aos profissionais vinculados ao município durante o período investigado. Entre os documentos solicitados estão folhas de ponto, histórico funcionais, boletins de frequência, listas de atividade desempenhada, fichas financeiras individualizadas, planilha de pagamento de plantões e dados do censo dos servidores. Segundo a fonte ligadas à área administrativa, a natureza dos documentos

documentos requisitados indica que os investigadores buscam verificar a compatibilidade entre as escalas de trabalho, frequência funcional, pagamentos realizados e efetiva prestação dos serviços médicos. Cambalacha, Alex, lá na cidade de Cabedelo.

0: Tem coisa suja em Cabedelo, haja riacho. Ainda bem que é uma cidade portuária, mas se fosse lavar com as águas do mar, ia poluir o mar. Ai, tá menino. Ô, como de Fabiano Gomes, ô Paraíba, boa demais. A mais participação do ouvinte, alô, boa tarde, quem fala?
1: Seja como jornalista, que eu respeito muito, você não fica corrigindo os outros, não. Que esse babá só quer botar palavra na sua boca. Deixa ele correr atrás da notícia pra falar no rádio, pra investigar, pra ver se o cara tá errado ou tá certo. Esse babá, ele só gosta das coisas bem prontinhas na mão dele. Ele não gosta de correr atrás de nada, não. Vão falando que o governo Bolsonaro, ele ficou num poder só 4 anos. E ele fez coisa melhor do que o PT em 20 anos. Numa pandemia, ele comprou vacina aí pra todo canto aí. Todo canto. Mandava dinheiro para investimento da saúde. Fazia um absurdo de coisa. E falando que ele liberou esses R$600 aí para muita gente aí que não podia nem trabalhar na pandemia. E se fosse um tempo do PT, PT fazia o que com isso aí? Eu acho que Lula não tinha nem a mentalidade de fazer a metade que Bolsonaro fez. Ah, e esse Cabo de Souza, ele é tão fã do PT, que eu pergunto a ele, me mostre uma obra grande, grande, que o PT fez em 20 anos. E se você tiver errado, Geraldo Andrade não precisa lhe corrigir, não. Eu pesquiso aqui mesmo. E lhe digo, finalmente, Geraldo, a direita agora conseguiu a assinação de vários deputados na CCJ contra a maior idade penal. 16 anos, agora vai pra cadeia. Pra acabar esse negócio de violentar mulher, matar e acabar com esse negócio de roubo. Porque 16 anos, pode voltar. Só não podia ir pra cadeia. Mas agora, 16 anos já é de maior, já. Já pode ser preso e tudo mais. Coisa que a esquerda passou 20 anos e não fez. E Flá fez. Os deputados de Flá tudo em conseguiu isso aí. Graças ao deputado Nicolas Ferreira. Nicolas Ferreira tá muito de parabéns por fazer essa lei aí. Geraldo, não é só essa lei não. Tem muitas leis que eles querem fazer, mas só que tá sob sigilo ainda. Mas eu já vi alguns comentários dessas leis aí. E a população brasileira vai gostar dessas leis. Agora a esquerda nunca fez nenhuma dessa aí. E falando, quando Flá foi lá nos Estados Unidos, Lula ficou louco com medo. Quando Flá classificou como terrorista. E teve o apoio de Donald Trump. Aí Lula ficou louco com medo disso aí. Que isso aí é o terror pra ele. Lula quer manter, mas Flávio não quer manter. Porque isso aí tá atingindo a população brasileira todinha.

0: Aí tem muitas coisas que eles querem mudar no Brasil, que a esquerda nunca mudou. Aí o Brasil vai melhorar, cada vez melhor. Sim, Gerardo, e falando nos investimentos, o Mix Matheus, uma empresa grande, demitiu não sei quantos funcionários. Pensa aí o que é que o PT está fazendo aí. Isso aí tá comprovado. Tá comprovado que o Mix Materno dispensou não sei quantos funcionários. E é uma empresa grande, viu? Aí por isso que os investidores estão tirando daqui, investindo lá no Paraguai. Aí diga esse babá aí, isso aí, que o Mix Materno demitiu um monte de funcionário. E eles estão saindo do Brasil para investir no Paraguai. Ele pensa que esses investimentos, o cara vai só investir no Brasil para perder as coisas.
1: Eita, menino, pensa numa sinuca de bico, que situação de labirinto eu estou. Babá lá em Souza e Max da São Francisco aqui por cá. Ainda bem que Babá saiu da 2 de dezembro e foi pra lá. Senão era Irã e Israel, bem próximo. Não adianta essas discrepâncias verbais, posicionamentos políticos aqui em suas opiniões. É o que eu estou aqui. Não posso tomar lado nem por. Nem, não é, Alex? Nem por Babá e nem por Max. É, Max, mas foi aprovado, foi, não é correção, não. Aliás, não é fazendo aqui jus a desfazer do que você está dizendo, não. Foi aprovada na comissão, né? Comissão de Constituição e Justiça, que é o passaporte, a comissão mais importante para que possa ir a plenário, a maioria, nesse caso, 308 deputados, né? Que é 2/3. A redução da maioridade penal, né? A redução da maioridade penal avança na Câmara. Vamos ver se alguns deputados paraibanos que lá na comissão, como eles votaram. A matéria é a seguinte: a Comissão de Constituição e Justiça da Câmara dos Deputados aprovou ontem a admissibilidade da proposta de emenda à Constituição PEC 32/2015. De 2015, nesse caso já 11 anos, né, velho? Que havia já morosidade, discutiram tanto, né? Por isso que às vezes há uma invasão de seara no Congresso, porque a morosidade, né? Não tem coragem de debater os assuntos picantes, e aí o STF invade. Pois é. Que prevê redução da maioridade penal de 18 para 16 anos no Brasil. A proposta recebeu 44 votos favoráveis e 18 contrários, avançando para a próxima etapa de tramitação no Congresso Nacional. Entre os parlamentares paraibanos que integram a CCJ, como membros titulares, houve divisão de posicionamento. O deputado federal Luiz Couto, do PT, votou contra a admissibilidade da matéria, enquanto o deputado Messinho Lucena, filho de Cícero Lucena do PSD, votou favoravelmente ao texto, né, da redução da maioridade. O parecer aprovado foi elaborado pelo deputado Coronel Assis, do Partido Liberal, ou seja, o PL do Mato Grosso, que retirou do relatório dispositivo que ampliavam a capacidade civil de adolescentes de 16 a 17 anos. Com isso, ficaram de fora da proposta temas como autorização para casamento, celebração de contrato, obtenção de carteira nacional de habilitação e obrigatoriedade do voto, embora esses assuntos possam voltar a ser debatidos nas próximas fases de tramitação. Então tá aí, só foi o pontapé inicial. Inclusive, nós temos aqui um áudio do paraibano, deputado. Lá pelo Rio de Janeiro, né? O Lindenberg Farias, do PT, que voltou a criticar o financiamento armado. É sobre outro assunto, né? Ah, perdoe-me. O deputado federal Lindenberg Farias, do PT, voltou a criticar ainda, batendo na velha tecla sobre o financiamento do filme do ex-presidente Jair Bolsonaro. Vamos ver.
2: A produtora do filme do Bolsonaro já embolsou mais de 200

0: 251 milhões. Isso não é uma produtora. É lavagem de dinheiro, é uma lavanderia. Acompanhe. A gente achava que tinha sido 61 milhões pagos pelo Vorcaro diretamente ao fundo Ravegate do Eduardo Bolsonaro. Na verdade, com a matéria do Intercept ontem, a gente soube que houve mais dois pagamentos de mais de 1 milhão e 600 mil dólares. Fazendo a conta, 78 milhões. Na Prefeitura de São Paulo, para fazer aqueles contratos de Wi-Fi, que não fez tudo, eram 108, mas pagaram 157. Então a gente vai pegar 78 mais 157. Só que ainda tem mais, porque tem 5 milhões do governo do Ibanez em Brasília que foram pagos também para a produtora. Aí tem 7 milhões do SESI. E tem 4 milhões e 800 de emendas. E com certeza vai aparecer mais. Ao total, pessoal, isso dá 251 milhões de reais. E eu tenho dito, essa turma não vai sobreviver. Você sabe que o Mário Frias e o Eduardo Bolsonaro, o Flávio, disseram que há um mês atrás que iam explicar como que esse dinheiro que foi pro Texas tinha voltado a fazer o filme. Até agora é um silêncio. Não tem explicação. Não tem. E eles não vão dar. Porque aquele dinheiro foi usado para Eduardo Bolsonaro para ficar lá fora, conspirando, contratando escritório de advocacia de lobby para dar um golpe contra o Brasil.
1: Eita, menino, viu o termo aí, rapaz? Lavanderia. Palavra, metáfora forte que usou aí o deputado paraibano lá pelo Rio de Janeiro. O Lindenberg Faria, tem que ser apurado, coisa errada tem que ser apurada para ter a punição, mas no Brasil não tem punição, né? É brincadeira, rapaz, estão fazendo, receberam dinheiro, segundo o Lindenberg Faria, e aí vai, eita menino, eita Brasil. Já Boris Casoy, grande jornalista Boris Casoy, também traz o seu comentário hoje sobre maioridade penal. Segundo ele, diz o seguinte: redução da maioridade penal, você é a favor ou contra? Responda.
2: Opinião minha, personalíssima, eu acho que tem que reduzir. Não resolve o problema da violência, não resolve o problema criminal brasileiro, mas é uma das vertentes para a solução. Essa molecada é usada pelo crime organizado, é usada por criminosos maiores de idade, e vou dizer mais, quando se estabeleceu um limite de 18 anos, né, o mundo era outro. Um jovem ou uma jovem de 18 anos era uma figura muito menos informada em 1940, seria hoje quase uma pessoa inocente. Mas um jovem de 16 sabe muito bem o que está fazendo, sabe muito bem quando ele aciona uma arma e mata um pai de família. Ou quando ele participa de uma quadrilha, né, que avança sobre o patrimônio alheio, na grande parte das vezes conquistado com sacrifício, com o suor de cada um de nós. Invade casas, mata, agride, estupra. Eu sou a favor. E politicamente, o Lula é contra. O Lula é contra. O PT é contra. A esquerda é contra. Sempre vê essa criança como vítima da sociedade, do capitalismo cruel, bababá, o que é uma tremenda mentira. É uma elaboração, a meu ver, falsa, né? Absolutamente falsa. Não resolve mesmo o problema da violência, mas é uma vertente para ajudar. O problema da violência no Brasil tem várias raízes. Educação, oportunidade, desnível econômico, tem várias coisas. E não se resolve de um dia para outro com uma penada. Enquanto você tem que buscar resolver esses problemas que têm caráter social para amenizar a violência, você tem que permitir que as outras pessoas vivam. Então você tem um combate, uma repressão ao crime, prendendo essas pessoas, tirando de circulação, e uma coisa que as esquerdas não gostam de ouvir, castigando. Como exemplo de demonstração. Se você faz isso ou aquilo, menino, você vai preso. Agora, você pode estabelecer cumprimento das penas separado de adultos. Claro, esses menores são fisicamente mais frágeis. Acontece de tudo nas prisões. As prisões também são escola de criminalidade. Agora, Não dá para aguentar mais, né? Não dá para aguentar mais. E agora vem o Lula e anuncia ontem.

0: É uma série de presídios de segurança máxima. O governo vai fazer cento e lá vai. Agora, no final do governo, quando as pesquisas apontam que um dos calcanhares de Aquiles do governo Lula é a segurança pública, né? E o Lula ainda vem a público dizer que o traficante é vítima. Você lembra? Esse conceito dele acaba colocando a nu o que ele pensa sobre segurança pública, né? É um assunto que a esquerda, e aí eu incluo o PT, gostaria de desconhecer, né? Gostaria de deixar de lado, porque tem essa convicção, ou alguns fingem, né? Que acham que é uma coisa social, etc, etc.
1: Tá aí, você concorda com... Tem o mesmo ponto de vista do jornalista Boris Casoy? Eu também fico de orelha em pé. Redução da maioridade penal. É a solução. E é porque eu me recordo que estava em João Pessoa em 2010, lá no apartamento do meu primo, Assis Pinto, quando ouvi uma entrevista de um promotor de justiça, ele disse que a arma na mão de um menor, quando ele está no tráfego, diante de um assalto, uma abordagem, é um perigo porque ele não tem aquela preparação, não sei o quê, aí é tão nervoso estar, termina infelizmente roubando e matando, né? Aí é algo... triste e lamentável. Passou no ouvinte, alô, boa tarde.
2: Não, já dizer pra você que eu tenho uma casa aí no Iraúna, na rua João Daniel Duarte, entendeu? Aí nessa rua perto do colégio aí, na rua Gilvana aí da farmácia, a casa aí é minha, essa casona grande que tem aí é minha. Entendeu? Saí do Iraúna não, esqueci o Iraúna não. É, até porque não tem nenhum motivo pra eu sair daí do Iraúna não, né? Nem motivo, nem medo de ninguém, não pra sair daí não. É, e tem aí a casa dos herdeiros aí na rua 2 de dezembro, viu? Ela é minha rua, dá um abraço aí pra rua 2 de dezembro. A casa é nossa também, é dos herdeiros. E eu sou o mais velho de todos aí. É dos irmãos. Então eu não saí do Iraúna, não. Tô sempre indo no Iraúna. Aliás, eu vou pro São João aí, se Deus quiser. É, diz aí pra esse doidinho de rádio aí da rua São Francisco, eu não falo em nome dele em programa não, ele tá me citando em programa. Me esqueça aí, quando ele participa aí, 5 minutos de baboseira com essa besteira aí pra você. Aliás, parece que seu pinico, seu ouvido é de pinico, pra estar tá ouvindo bosta, ouvindo merda. Lembra que eu não falo em nome dele em programa não, ele me esqueça, não tô falando em nome seu não, ou sujeito, não fala o nome do seu não, você me esqueça, eu não sinto ninguém em programa aí não, entendeu? Aliás, eu só sinto quando é pra mandar um alô, como o nosso amigo Chico Hélio, Lola, Felipe Moura, o Dedo de Ouro, e a todos os ouvintes aí, nosso amigo Pateta, não sinto o nome de ninguém não, fica me citando em programa aí não, que eu não sinto o nome do seu não, ô doidinho de raio. Eu tenho nada a ver com essas bitolações, com essas mentirebas suas aí. Mas deixa pra Geraldo, que tem, gosta de ouvir. É, deve ter ouvido de pinico pra ouvir essas bostas aí. Tô fora. Me esqueça, vai alerçar com o nome de outro aí. Deixa o meu nome em paz, vai pra lá.
1: Ok, babá, obrigado por sua participação. Hein, pro São João, né, aqui em Iraúna. Pois é, rapaz, babá. É, inclusive eu estive lá naquele seu setor hoje ali, na assistência social, secretário, que é próximo à sua residência. Eita, menino! Ô, programa bom demais! Mas vamos falar dele, senão aí no final do mês, aí no ar... A coisa não funciona. 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
0: 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E vamos de informação que aqui no Para, no programa, ô Iraúna Bom, parabenizar a quadrilha junina do Garrafão, que conquista o primeiro lugar geral e leva o nome do Iraúna na final da Paraíba Junina, rapaz. É ela que apresentou esse ano o enredo Lampião, né? Sendo Lampião, sendo barrado, é entrar em Iraúna, então. A cultura popular do Iraúna voltou a ser motivo de orgulho para toda a região. A quadrilha junina Garrafão foi o grande destaque da quarta edição da etapa eliminatória da Paraíba Junino, Vale dos Sertões, realizada na noite do último domingo, na cidade de serrana de Motorebe, reunido 10 quadrilhas juninas em uma das mais importantes competições do calendário cultural paraibano e com uma apresentação marcada pela beleza, organização, criatividade e forte valorização das tradições nordestinas. O Garrafão conquistou o primeiro lugar geral da competição, garantindo vaga na grande final do Paraíba Junino, que acontecerá em João Pessoa, rapaz. Pois é. Parabéns, sucesso a todos os integrantes da quadrilha do Garrafão e ao o idealizador dela, o vanguarda, que é o Eduardo Valcarce. Além do título de campeã geral da etapa, a quadrilha do Iraúna também brilhou-se nas categorias individuais, conquistando importantes premiações. Primeiro lugar geral, primeiro lugar melhor marcador, primeiro lugar é melhor casal junino, que é Maria Bonita e Lampião, primeiro lugar rainha da diversidade, segundo lugar, casal de noivos. Aqui é Maria Bonita e Lampião, né? Lá, o casal ali deve ser último. Os noivos que são Maria Bonita e Lampião, não. Segundo lugar, Rainha Junina. O resultado reforça o alto nível da artística cultural da quadrilha que há muitos anos vem representando com excelência o município do Iraúna e festivais e concursos por toda a Paraíba, né? Vai!
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0: Ele mesmo, mas agradecer a Poço Dantas FM, que já está chegando ao final dela fazer a retransmissão aqui do programa. Ô, Iraúna Bom, que dá notícia de tudo, rapaz.
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0: É verdade. Rapaz, aqui vamos aqui com mais um comunicado, rapaz. Convite missa de 30 dias e saudade. José Martins Ferreira em memória. A família ainda em profundo luto. Convida parentes e amigos para a celebração da missa de 30 dias. Será na Capela São Sebastião, comunidade de Vaquejador e Pouso Zé de Moura, dia 14 de junho, próximo domingo. Horário às 17 horas. Guardamos com carinho as boas lembranças e certeza do reencontro na eternidade. Saudado, velho Zé Batista, lá no alpendre da Casa da Vazia. Ali as margens da BR-405 vazinha, quando chegava o Equável. Como está, José? Estou escambichado. Quase um mês, rapaz. Aliás, sábado fará um mês de sua partida para a eternidade. Como o tempo é veloz. Amor da minha filha Antonina Martins de Andrade. Mas antes de um intervalo, tem outro comunicado. 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Pois é, sai desse jeito,
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0: Vamos ao intervalo, a gente volta já.

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1: Ele mesmo, às 12h39, estamos de volta com o programa O Uiraúna Bom pela Capivara FM. Quero trazer aqui a justificativa que hoje pela manhã recebi o comunicado do padre Dalmir, que é o vigário paroquial aqui de Uiraúna e João Claudino. Como estava agendada a sua entrevista para hoje, infelizmente aconteceu um imprevisto e ele justificou. Vai ser remarcada outra data. Nós vamos anunciando. Pois não, boa tarde, quem fala?
2: Boa tarde, Geraldo Andrade, tudo em paz? Estamos aqui na escuta do seu programa, Zé de Lio de Vitor e Hugo da Una Salgado. Estamos na sua escuta, viu? Valeu, o programa tá show.
1: Ah, obrigado, Zé Eduardo. Um abraço para o homem da terra de Maringá. É o Hugo do Salgado, rapaz, o homem do bom Salgado. Cedo eu tô por lá, trazendo Antonino do sítio para levar para merendar, até na escola. Bom Salgado. Obrigado a todos aí na sintonia.
0: Aquele abraço!
1: Mais ouvindo? Alô, boa tarde.
3: Essa maior idade penal, se não for aprovada, é porque o deputado, a maioria, não quer. Isso aí eu falo, a maioria dos deputados do PT não quer isso aí. Porque a bandidagem só favorece, parece que é o lado do PT. Eu esqueço seu nome, sim, eu esqueço. Agora só que você gosta muito de corrigir os outros, mas não gosta que os outros corrijam você. E você, quando for falar de Bolsonaro, das obras que ele fez, ou qualquer coisa, você escuta o outro lado também. Não fique logo com raiva, não, escuta o outro lado. Agora você só sabe humilhar os outros. Tenha respeito, meu amigo. Tenha respeito que você vai ter respeito do outro lado também. Agora você não quer respeitar ninguém?
1: Eita, obrigado, Marcos, por sua participação. É, já que você foi citado, que não tem direito à sua réplica, né? Como qualquer um, até babá se for. O governo federal reconheceu a situação de emergência em duas cidades da Paraíba, uma por causa de estiagem e outra por chuvas intensas. O reconhecimento foi publicado em portaria do Diário Oficial da União de ontem. As cidades que entraram em situação de emergência foram Cuité, por estiagem, e São Miguel do Itaipu, afetada por chuvas intensas. Uma má informação rápida aqui no programa, que o tempo é ouro e conspira. É, o comércio entre Brasil e Estados Unidos recua 14,3% até maio deste ano. Vamos à matéria, a corrente de comércio entre Brasil e Estados Unidos registrou retração de 14,3% de janeiro a maio de 2026, na comparação com o mesmo período de 2025. As exportações brasileiras para o país norte-americano recuaram ao patamar de 2023, sob o impacto tarifaço promovido pelo governo de Donald Trump, do republicano, em agosto de 2025. O intercâmbio totalizou 29,5 bilhões de dólares nos primeiros cinco meses deste ano. As exportações brasileiras caíram 16% e somaram 14 bilhões de dólares, enquanto as importações vindas do mercado norte-americano recuaram 12,6% para 15,5 bilhões de dólares. O saldo negativo para o Brasil aumentou 43,3% e atingiu 1,5 bilhão. 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

0: Vamos aqui da informação. Vamos aqui da informação que não para. Lula manda recado. Vou disparar o sinalzinho. Quem tiver com celular roubado, devolva, vai ter problema sério. O presidente afirmou que o governo vai intensificar o combate ao mercado ilegal de celular roubado para o Brasil. Vamos ouvir.
1: Eu deveria contar, mas eu vou contar. Faz 10 dias que o ministro da Justiça me apresenta um estudo para colocar em prática uma coisa chamada telefone seguro. Nós temos um cadastro, o endereço e o chassi do celular de 2,5 milhões de celulares roubados. Nós não sabemos quem roubou, mas sabemos que os telefones foram roubados porque nós temos um novo telefone. E eu ia passar uma mensagem. Eu ia apertar um botãozinho e passar uma mensagem dizendo que todos 2,5 milhões de pessoas que estão com o celular roubado têm que devolver. Precisa devolver porque ele pode estar cometendo um delito e se ele for pego ele pode sofrer uma punição desnecessária. Eu sei que rico não compra telefone roubado, mas eu sei que os pobres compram. Quem é que não gosta de comprar uma coisinha barata? Todo mundo gosta, ou mais barata. Entretanto, essa inquietação econômica de quem está com o telefone roubado mexeu com a minha cabeça. Mas eu não posso ficar com essa dúvida, porque o telefone seguro vai deixar 200 milhões de brasileiros tranquilos de que ele não vai ter mais o seu celular roubado. Então, eu estou disposto, hoje eu convoquei uma reunião com o ministro, porque já era para ter convocado, eu não convoquei, que eu vou efetivamente despachar o sinalzinho para quem tiver com o telefone roubado devolver, porque senão poderá ter consequências.
0: Aí, estou lá arrumando um mecanismo para evitar que os telefones possam ser roubados e vendidos facilmente, rapaz. Tem uma coisa, iPhone hoje é quanto? O novo lançamento, não entendo disso. Acho que um iPhone tem deles já de 7 mil, 15, passa 10 mil reais, acaba rouba e vende até por 200 reais. Eita, Brasil. É. Agora veja o que é que esse deputado Nicolas quer fazer. Não há de concordar. Eu sendo pai de família, não há de concordar. Também não sou porque seja pai de família, não, que eu sou orgulhoso de ser pai de família e visto na educação da minha filha, que é minha dever e obrigação. Ter um futuro promissor. Quem planeja ter futuro não planeja ter destino. Eu quero um futuro promissor da minha filha. O deputado Nicolas Ferreira defende a regulamentação da educação domiciliar. Como é o nome? Como é o nome, Alex? Homeschooling. Até o nome é difícil de pronunciar. E afirmou que o país deve ter liberdade para decidir como conduzir a formação dos filhos. Ou seja, os filhos estudar em casa, né? De forma híbrida. Santa paciência, não. Para não ir um educandar, essa não dá. Coloque ele aí, fala.
2: Alguns enxergam a família como se ela precisasse pedir autorização permanente do Estado para exercer seu papel natural. Nós pensamos diferente. A família não é uma concessão do Estado. Pelo contrário, né? É uma instituição criada por Deus. A autoridade dos pais sobre a educação dos filhos não nasce de um ato administrativo, de uma portaria ou da vontade de um burocrata. Ela é anterior ao próprio Estado e encontra proteção na nossa Constituição Federal. Por isso, a pergunta correta não é se determinada família seguir um modelo único e padronizado. A pergunta correta é: a criança está aprendendo? Está sendo cuidada? Está se desenvolvendo adequadamente? Se a resposta for sim, o Estado deve respeitar. Também é importante enfrentar dois argumentos que frequentemente aparecem nesse debate. O primeiro é o da aprendizagem. A experiência internacional demonstra que estudantes submetidos à educação domiciliar frequentemente apresentam resultados acadêmicos iguais ou superiores à média dos sistemas tradicionais de ensino. Portanto, não existe base séria para afirmar que educação domiciliar é sinônimo de atraso educacional. O segundo é o da socialização. Socialização não é simplesmente estar dentro de um prédio escolar. Socialização é aprender a conviver, cooperar, respeitar regras, desenvolver responsabilidades e construir relacionamentos. Inúmeras famílias educadoras fazem isso por meio de atividades esportivas, culturais, religiosas e comunitárias. O que muitas das vezes incomoda não é a falta de aprendizagem, nem a falta de socialização. O que incomoda é a existência de uma sociedade forte, ativa, pais responsáveis, que fora da tutela do Estado conseguem fazer o trabalho que ele não consegue fazer. Como ensinava o Friedrich Hayek, o conhecimento está disperso na sociedade. Nenhum planejador central conhece melhor uma criança específica do que os seus próprios pais. Isso não significa ser contra a escola ou contra os professores. Muito pelo contrário, quero deixar isso aqui de forma assertiva. Sempre quando nós vamos falar a respeito de educação domiciliar, parece que nós estamos querendo levantar, né, uma pauta contrária aos professores ou do método tradicional escolar, o que não é verdade. A escola continuará sendo a escolha da imensa maioria das famílias brasileiras e o que nós defendemos é a liberdade de escolha.
0: É, mas não é assertiva não, mineiro. Eita, deputado. Não, mineiro, não. Em casa, mineiro, não, mineiro. Discordo em gênero, número e grau. E você aí que tá nos ouvindo, concorda com esse ponto de vista aí dessa defesa do deputado do PL, Partido Liberal, Nicolas Ferreira? Dizer que educação tem que ser, rapaz, híbrida, né? Ora, quando teve a pandemia, o resultado foi pife. Pife mesmo. Os alunos, rapaz. E já que foi tudo fechado, dentro da pandemia. Não, isso é... Eu não vou mais nem adiantar. Porque... Adjetivo já cessaram aqui, esgotou dizer de uma proposta de desencontro educacional e desproporcional para o alunado brasileiro, os educandários e mestres. Participação do ouvinte, alô, boa tarde.
3: Que obra foi que o Bolsonaro fez, doido? Diga aí uma obra que o Bolsonaro fez aqui para nossa região, uma obra só. A não ser ter deixado doido igual a você aí, lesando em rádio. Bitolado na cabeça, vai começando besteira. Ora, mas é só legal que eu falo com respeito com alguém aí. Eu só respondo à altura algum leseiro que me cita. Não falo com respeito com ninguém não, rapaz. Agora você desrespeita até o programa de Geraldo, trazendo mentira, leseiro aí no programa. E tem esse livre-arbítrio aí pra estar mentindo, lesando, começando besteira sem saber de nada. Ah, procurar o que fazer, rapaz.
0: Eita, meu programa bom. Cada ação tem uma reação, né? Alô, boa tarde, quem fala?
4: Olá, Geraldo, valeu aí. Hoje é a abertura da Copa, né? México e África do Sul, né? Hoje, dia 11, né? Amanhã o Brasil. Depois, é sábado, o Brasil, né? Joga diante do Marrocos, né? No sábado. Aí, vamos torcer para aqui fazer, né? Abertura da Copa, todos torcendo pelo Brasil, é isso aí. É, missa do seu ex-sogro, né? Seu Zé Batista, né? Era aquela pessoa boa em chegar também. Foi bem recebido também quando eu fui, né? Que dia botou uma vividinha pra gente, a gente. É, seus filhos lá, pai, também, bem. Também uma pessoa bem sucedida, né? Um de uma pessoa e outro lá no...

0: Pará, né? Pois é, rapaz, nossa saudação aí, triste dia, né? Como passa, né? É, vamos agora, uma grande festa, vamos para o aniversário do Leninha Wilson aí. E essa grande festa aí foi comemorada ontem com festa aí, tudo no ar, tudo alegria com almoço e outras, né? Muita gente participou aí, né? Valeu, aquele abraço aí para todo Fransquinho, o nosso amigo Fransquinho de Bonilda aí, ao nosso amigo Tonho da Vassoura, tudo, Dedé Raimundão e a todos, Babá de Zé Raimundão e a todos, nossos amigos assim, Mangabeira e a todos que estão na sintonia, Caru aí, o nosso amigo eles aí, né, Felipe Moura e a todos, os ouvintes aí, a Poço Dantas já saiu fora do ar, não sei se está ainda, né, a todos os ouvintes aí, é nossa restauração, vamos torcer pelo Brasil, vamos aguardar aí, pelo Brasil que a seleção faça. É isso aí, né, 30 dias, né, sem ser o Zé Batista, né. Um abraço para seus filhos e ver se vocês no outro João Pessoa no Pará, né, Geraldo? É 30 dias, valeu. Praça abertura da Copa hoje tem México e também África do Sul hoje, né? A partir das 2h30 hoje é também. Vamos torcer pelo Brasil sábado. É no sábado Brasil e Marrocos, né? Sei que tem gente do contra torcendo contra, mas vamos torcer, vamos dar credibilidade à seleção brasileira, né? Desacreditado, uns acreditam, mas vamos dar fé, né? Um abraço, Fransquinha, Turo, assim, Mangabeira, Fransquinha, Turo, que estão na sintonia, Felipe Moura, Turo Babaia, Turo Antônio da Vassoura, Turo Chico L, a todos os demais que estão na sintonia. Valeu, um abraço para todos os ouvintes que estão ouvindo a Capivara aí. Valeu aí, ontem uma grande festa, Leninha, né? Aniversário do Leninha, o Will Santiago, uma grande festa, foi comemorada aí, tudo, né? Valeu, aquele abraço para todos os ouvintes aí.
1: Iraúna Esporte Clube Vai, vai da Panuil, Iraúna para Arrante, Arrante para Demar. Olha o Iraúna aí dentro do Mônero Vinho. Novinho sempre o nosso repórter que está informado dentro do lance, Geraldo. É isso aí agora, Iraúna tem 2 e Atlético Cajazeirense 0.
2: Vixe Maria.
3: É, Lula, vamos torcer que seja dessa forma. Você possa narrar ele de forma improvisada. Em Uiraúna, 2 para o Brasil e 0 para o Marrocos, né? E fala aí, Will Santiago, Lolo e ouvinte. É mais um suplente assume uma vaga na Câmara dos Deputados do Partido Republicano, que tem como presidente Hugo Mota. Se dias atrás, Murilo Galdino pediu licença e quem assumiu seu lugar foi o suplente Ranieri Paulino. Dessa feita foi o deputado federal Valdir Trindade, do Republicanos da Paraíba, que realizou ontem o seu primeiro pronunciamento na tribuna da Câmara dos Deputados. Após assumir o mandato em decorrência da licença do deputado federal Will Santiago, aniversariante de ontem, filho aqui do Iraúna, do Republicano. Em seu discurso, o parlamentar reafirmou o compromisso com a população brasileira e destacou valores com responsabilidade, gratidão e dedicação ao serviço público. Esse Valdir Trindade é pastor, se eu não esteja enganado. Durante a fala, o Valdir Trindade afirmou que a chegada à Câmara Federal representa mais do que uma conquista pessoal, classificando o momento como uma oportunidade de trabalhar em favor dos cidadãos que acreditam na política como instrumento de transformação social e a construção de uma sociedade mais justa e igualitária. O parlamentar também ressaltou seu respeito à democracia, ao Estado Democrático de Direito e a Constituição Federal. Segundo ele, o fortalecimento das instituições e a preservação dos princípios republicanos são fundamentais para garantir os direitos e deveres e liberdades da população brasileira. Ao apresentar as prioridades de sua atuação em Brasília, o deputado destacou a defesa da família, a proteção das crianças e adolescentes e a valorização dos idosos e a promoção das políticas públicas voltadas à inclusão social. Valdir afirmou ainda que pretende dedicar atenção especial às demandas das pessoas em situação de vulnerabilidade, defendendo ações que ampliam oportunidade e fortaleçam o senso social. Encerrando o pronunciamento, o parlamentar declarou que pretende exercer o mandato com diálogo, equilíbrio e espírito público, buscando corresponder à confiança recebida da população. Valdir Trindade também agradeceu o apoio recebido ao longo de sua trajetória política e desejou prosperidade ao Brasil e ao povo brasileiro. Vereador Valdir Trindade, ele foi vereador, rapaz, confirma que ele vereador, agora não sei, parece que enjoou pessoa. Tá aí. Mas vamos com demais informações, segue a trilha, Alex, das eleições de 2026.

define o primeiro nome ao Senado e articula outro com um novo, rapaz. Senador pré-candidato ao governo da Paraíba, Efraim Filho, definiu ontem o nome da chapa ao Senado.

para ser uma candidatura extremamente competitiva, avaliou. A segunda vaga está em negociação com o Partido Novo e com o Democracia Cristã. Dos cotados é Major Fábio Novo, oficial reformado da Polícia Militar e ex-deputado federal, que não é nem novidade. Efraim afirmou que tem convidado Juliana Cunha Lima, do PL, mulher do prefeito de Campina Grande, Bruno Cunha Lima, do União Brasil, para ser candidata a vice-governadora em sua chapa. O convite já foi feito a ela e a gente espera que ela possa aceitar. E ela está grata, mas diz que isso não impede participar da política, afirmou. E por falar em Campina Grande, Bruno Cunha Lima e Efraim, tem um gargalo aí, rapaz. Para ele, principalmente o safadão, não vai fazer falta. Se eu vir aqui, rapaz, a justiça, através do TRE da Paraíba, determinou, que a Meta Empresa, responsável pelo Instagram, retire do ar vídeos e imagens que mostram o cantor Wesley Safadão e o senador Efraim Filho durante uma apresentação no Parque do Povo, em Campina Grande, no São João. A decisão da liminar foi proferida pelo desembargador Rodrigo Clemente de Brito Pereira, após representação apresentada pelo Ministério Público Eleitoral, dizendo que propaganda extemporânea, ou seja, fora antecipada. A controvérsia envolve um episódio ocorrido durante o São João, em Campina Grande, quando Wesley Safadão teria feito referência ao símbolo, abre aspas, do foguete, fecha aspas, né, que Efraim faz, associado à pré-candidatura dele ao governo da Paraíba, ou seja, Efraim Filho. Segundo o Ministério Público Eleitoral, o gesto e a expressão utilizada no palco diante de milhares de pessoas podem caracterizar propaganda eleitoral antecipada em evento realizado com apoio de recursos públicos. É, rapaz, a gente tem muito dinheiro, né? O safadão tanto faz, tanto fez uma multa, né? Mas eles empolgados, com o objetivo de atrair dividendo eleitoral, não estão nem aí para a justiça em si, né? Já Ricardo Coutinho, rapaz, descarta mudança de posição de Lula e crava apoio a veneziano na disputa ao Senado. E disse, abre aspas, jamais deixará de apoiá-lo, fecha aspas. Vamos à matéria. O ex-governador da Paraíba, pré-candidato a deputado federal Ricardo Coutinho do PT, afirmou ontem que o apoio ao presidente Luiz Inácio Lula da Silva do PT e ao senador veneziano Vital do Rego do MDB nas eleições de 2026 é certo e não deverá sofrer alterações. Ao comentar o cenário político paraibano e as articulações em torno da disputa pelo Senado Federal, Ricardo destacou a relação política construída entre Lula e veneziano ao longo dos últimos anos. O apoio de Lula veneziano é indiscutível. Lula jamais vai deixar de apoiar veneziano. Ele não deixará de apoiar veneziano, declarou o ex-governador durante a entrevista à imprensa falada da capital paraibana. Durante a entrevista, Ricardo também afirmou que a principal prioridade do campo político aliado ao presidente deve ser a reeleição de Lula em 2026. Segundo ele, a permanência do petista na presidência da República é mais importante do que projetos individuais de candidatura. A eleição é mais importante e é a reeleição do presidente Lula e é mais importante que a minha eleição, afirmou. O ex-governador ainda comentou o apoio declarado a Lula por parte do pré-candidato ao Senado, Nabô Vanderlei, republicano, e avaliou que o presidente não deve rejeitar alianças políticas em nenhuma região do país. Eu acho que o presidente Lula vai rejeitar apoio em hipótese alguma, nenhuma parte do Brasil, concluiu. Ah, ele só não declarou quem vota para governador. Parece que ele vai ficar vai ficar neutro, hein? É, o deputado de Tovar Corrêa Lima confirma Solon Benevido como um dos coordenadores da pré-campanha de Cícero Lucena. Deputado estadual de Tovar Corrêa Lima revelou hoje, né, à imprensa, detalhe da reunião que definiu a estrutura política da pré-campanha de Cícero Lucena ao governo da Paraíba. Segundo ele, o encontro consolidou a escolha de Diogo Cunha Lima como coordenador-geral da campanha e discutiu a formação de um conselho político composto por nomes experientes da política e do meio jurídico paraibano.
Tovar também deixa a cobra.

0: presença de Solon Benevides, grande advogado, apontado o fato como uma novidade do cenário político. Solon Benevides estava participando da reunião e então é um fato novo. Segundo o deputado Diogo Cunha Lima e Cássio, não participam do encontro, apesar das especulações sugeridas após divulgação de informações sobre a criação do Conselho Político da campanha. Ao comentar a repercussão sobre a ausência de Cássio, o ex-governador, no encontro, Tovar afirmou que houve falha na comunicação de campanha. Já Lula, rapaz, vai gravar, rapaz, um vídeo, né, rapaz? Daqui a pouco a gente traz isso, porque nós vamos com agora de Adriano Galdino, né? Critica a visita de Flávio Bolsonaro e Romeu Zema a Campina Grande dispara. Abre aspas. Nosso líder maior é Lula. Fecha aspas. Pois é, vamos ouvir.
1: Esse Zema preconceituoso, esse é mais ruim do que o Flávio Bolsonaro, esse tal de Zema. Preconceituoso, né? Um sujeito que quando a babuca sai de besteira. Quem é outro que vem?
2: Flávio.
1: Pois é, é um pessoal... Eu acho que o povo do Brasil é um povo inteligente. O mundo inteiro está aí festejando o nosso líder maior, que é Lula, né? É reconhecido como a maior liderança do mundo, entre as três ou quatro maiores lideranças do mundo. E a gente tem que cada vez mais fortalecer o nosso Brasil. Fazer aventura com esse tal de Zema, com esse Bolsonaro, esse Flávio, nem juiz tem, pelo amor de Deus.
0: É, falar em Lula, Lula ocupa o sexto lugar no ranking de aprovação na América Latina, rapaz. A gestão do presidente Luiz Inácio Lula da Silva do PT aparece entre as seis mais bem avaliadas da América Latina, segundo o levantamento da CB Global, data realizada em junho. Lula é aprovado por 47,6% dos entrevistados e outros 48,1% avaliou negativamente a sua gestão. Em maio do mesmo levantamento, o índice de aprovação era de 49,5%. A pesquisa foi realizada de 2 a 7 de junho, com 2.671 entrevistados. A margem de erro é de 1 ponto percentual. O presidente de El Salvador, da IBE, Novas Ideias da Direita, é o líder mais bem avaliado da América Latina, com mais de 69% da aprovação e 27,6% de aprovação. Já o Romeu Zema diz que o PT é o maior inimigo do... diz o seguinte, Romeu Zema, o PT é o maior inimigo dos mais pobres. Pois é, aí tem esse áudio dele, vamos ouvir.
3: Compra moto parcelada. São as pessoas mais humildes, estão pagando mais caro. Quem que paga casa própria parcelada? É humilde. Esse governo que fala que ajuda os pobres, está dando com uma mão e tirando com duas. Tem que ficar muito claro.

0: banco depois não conseguem pagar. E beneficia quem, João Vitor? Os milionários, que têm dinheiro aplicado, que podem se dar ao luxo de ficar dormindo, porque o governo federal está pagando 15% ao ano.
1: Eita, menina! Cada um buscando o defeito do outro para se explorar, para atrair dividendo eleitoral. O Zema, empresário, homem de cálculo, homem sabe, né? Com certeza tá buscando isso. Ah, rapaz, Lula faz comercial no horário nobre sobre bondades em ano eleitoral. Segue a trilha com as informações. O governo federal exibiu na noite de ontem um comercial de um minuto em horário nobre da televisão aberta para divulgar programas e medidas da gestão do presidente Luiz Inácio Lula da Silva do PT. A propaganda foi vinculada nos intervalos de telejornais de grande audiência, como o Jornal Nacional da Globo e o Jornal da Band. A peça reúne algumas das principais iniciativas anunciadas pelo governo nos últimos meses e associa as ações ao slogan. Abre aspas, do lado do povo brasileiro, fecha aspas. O vídeo menciona o programa.

0: de renegociação de dívidas, distribuições gratuita de medicamentos pela farmácia popular, ampliação de cirurgias eletivas por meio do programa Agora Tem Especialista, a chamada CNH Social, também apresentada como forma de reduzir o custo para a obtenção de carteira de motorista. É claro, ainda a partir de 4 de julho é que essas publicidades não poderão mais ser vinculadas, né? Vai entrar o tempo vedado. E o próprio Lula está se programando para vir aqui para a região do Iraúna do Rio Grande, que é para acionar a alga do eixo norte da transposição, do Apodi. Inclusive, rapaz, eu passei hoje aqui no canal, aí perto das Mangueiras, naquele... Então, a engenharia feita, rapaz, menino, pela altura e diante, o que já quase... Tipo eu não sei nem que trabalho aqui, eu sei que é bem feito, tá em fase já de conclusão aqui nas Mangueiras. Oi, não, boa tarde.
1: Falando pra você, esse Rio São Francisco, quem tirou do prego, hein? Quem tirou do prego? Será que foi o lado do PT que tirou esse Rio São Francisco do prego? Hein? Eu quero sua resposta nisso aí. Procura alguma obra de Lula aí e fala na rádio aí. Que eu pesquiso aqui e dou os parabéns a você. E Geraldo Andrade, eu não desrespeitei Geraldo Andrade, não. Eu falei para Geraldo Andrade não ficar corrigindo, porque você mandou ele corrigir ontem aí. Parece que eu não escutei, não. Você mandou ele corrigir? Agora, desrespeito é isso aí. Geraldo Andrade é um jornalista. A notícia, ele divulga a notícia. Não precisa ninguém estar corrigindo ele também, não. Aí você corrigiu logo ele. Pra ele falar aí no ar.
0: Eita, menino, é coisa, é coisa. Eita, menino.
2: Arma, meu bem.
0: Eu não sei nem palavra que eu vou tirar agora do dicionário. Mas vou direto ao assunto, porque não tem. Só dizer que é o homem da esperteza divina, usando o nome divino. O bispo Edir Macedo afirmou durante uma meditação matinal que aqueles que colocam tudo no altar de Deus obrigam Deus a retribuir com o batismo, com o Espírito Santo. Segundo ele, a entrega deve ser completa, envolvendo a própria vida, os problemas e até mesmo o passado da pessoa. Na mensagem, o líder religioso associou essa entrega ao altar e a Arca do Tesouro, mencionada como local onde eles depositaram as ofertas. Ou seja, você dá dinheiro, Edir, e Deus vai dar mais. Ei, Edir Macedo, será que ele faz a mesma coisa? Dá dinheiro das ofertas dele para ter mais? Vamos ouvir isso.
3: Fala baixo. Você mostra para Deus que você crê quando você coloca o que você tem de melhor no altar dele, que é a sua própria vida. Aqueles que têm entregado o seu coração, seus entes queridos, seus problemas, suas alegrias, têm entregado tudo o que há dentro de si, inclusive o seu passado triste. Então, quando a pessoa coloca tudo no altar, ou seja, na arca do tesouro, onde era colocada a oferta, então ela obriga Deus, eu diria essa mesma palavra, é isso mesmo, obriga Deus a devolver da mesma forma para com ela. Aí é que ela recebe o batismo com o Espírito Santo. Enquanto a pessoa, ela pode ser religiosa, ela pode ser caridosa, ela pode ser fiel na igreja, ela pode ser fiel ao pastor, mas se ela não colocar tudo, 100%, não tem negócio com Deus. É tudo por tudo. Aí está o segredo.
0: Eita, menino, tá vendo aí que esperteza, que malandragem. Que ratazana esse Edir Macedo, né,
4: meu,
0: rapaz?
4: Meu.
0: Onde é que Deus é obrigado, rapaz? Ninguém... Deus não é obrigado a fazer as coisas, não, rapaz. Deus é um ser supremo, rapaz. é a fortaleza, é o arquiteto de tudo.

0: Aí usa uma palavra, uma palavra vã, usando o nome de Deus para adquirir fortuna. Lembre-se, feliz e sabido que existem os bichos. Vamos ser bichos para isso é de macete, não. Mas vamos ser um anticristo. O Senado liberou ontem sobre três temas com grande potencial de impacto fiscal, conhecido como pautas-bomba. Juntos, os projetos podem causar o déficit bilionário no orçamento, mais déficit que já tem o país está.
1: Isso é o diabo!
0: Das três pautas votadas, duas delas foram votadas por comissões, ainda preciso passar pelo plenário e ser aprovadas, meu. Não, boa tarde, quem fala?
2: Pois se a carapuça lhe serviu, ô doidinho da Rua São Francisco. Se a carapuça lhe serviu, doidinho de rádio, é porque você tá conversando bosta, conversando merda em rádio. Não é isso? Geraldo tem um livre-arbítrio de quando o cabra tu já mentira uma lezeira aí no programa. E ele passar a verdade em seguida. Inclusive, se eu mentir, tu ser baboseira, besteira aí no programa aí, Geraldo. Você pode me desmentir, pode dizer que eu sou mentiroso. Pois é, doidinho de rádio aí. Se a carapuça de civil, você está se queimando, porque você estava mentindo, está conhecendo besteira. Sem pé, sem cabeça, babo, sem saber de nada. Valeu, Geraldo. Vamos esperar a estreia da Copa do Mundo aí, viu? Agora o Rio São Francisco foi Bolsonaro que virou de papel, essa foi de torar. Vai estudar, doidinho. Oh, meu.
3: Geraldo Andrade.
0: Ele mesmo, a última informação de hoje. Obrigado lá por sua participação. Vamos aqui com a outra informação, vem lá da cidade de Cajazeira, menino. Cajazeira. Vamos ver aqui informação da prefeita Corrinha, então, rapaz. Prefeita que rompeu com José Aldemir, rapaz. Vamos lá com a informação. A prefeita de Cajazeira Corrinha Delfino utilizou o programa O Paraíba Boa, da FM 7.5, lá da Santa Rita, ontem para rebater questionamentos sobre o contrato de 14,2 milhões firmado pela gestão municipal para gerenciamento e monitoramento e abastecimento e manutenção da frota. Segundo a gestora, a contratação segue recomendações dos órgãos de controle e tem como objetivo ampliar a fiscalização dos gastos por meio de um sistema informatizado de cartões e rastreamento dos veículos. Durante a entrevista, a prefeita afirmou que o valor da licitação estaria diluindo, ao longo de 10 anos e não representaria apenas despesa com combustível. Essa licitação é para 10 anos. Nela entra abastecimento, manutenção, peças e todo o serviço da frota, declarou. E com essa informação nós vamos embora, né? A Copa inicia hoje, vamos assistir a abertura e vamos torcer pela seleção, né? Para que nos dê a satisfação do Hexa, né? Boa tarde a todos, amanhã estaremos de volta, se Deus quiser. A última edição da semana já, rapaz, sexta-feira. Mas não sai daqui sem essa frase. O verde e o amarelo são as cores que a gente vibra no coração.

0: Agradecemos a todos pela audiência. Estaremos de volta amanhã em mais uma edição de jornalismo do programa Oiraúna Bom.
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Sabia que você podia baixar? Baixa mais um pouquinho. Mais um pouquinho, vai. Vai, mais um pouquinho. Só mais um pouquinho. Muito bem, colega. A senhora entendeu.

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1: Sempre foi conciliador, cada um tem seu perfil, ninguém influencia ninguém e a gente respeita. Eu avalio que isso é uma coisa extremamente positiva e a gente está na torcida para que a Paraíba reconheça todos esses anos de trabalho. Tomara que a Paraíba continue nesse ritmo e quem sabe corra mais ainda, declarou a senadora Daniela Ribeiro.

já aqui na reta final do programa de hoje, o presidente da Câmara Federal, Hugo Mota, brinca em discurso e diz que colega deu um golpe. O paraibano Hugo Mota, do Republicanos, presidente da Câmara Federal, discursou ontem na tradicional festa junina da Frente Parlamentar da Agropecuária, noticiou o Estadão. Ele brincou que o presidente da federação, deputado Pedro Lupion, do Republicanos do Paraná, deu um golpe para permanecer no posto. Segundo Hugo Mota, hoje tem a responsabilidade de presidir a FPA. Inclusive, deu um golpe para poder se reeleger. E a gente vê a importância dessa frente na casa, declarou aí o presidente Hugo Mota. Ao enaltecer Lupion, Hugo se referiu à decisão da FPA de novembro de 2024, que alterou aí o próprio regime estatutário e abriu caminho para mais 2 anos de mandato do Lupion. Olha, são exatamente 19h02 na cidade de Sousa. Queremos agradecer aí a participação de todos os ouvintes hoje aqui no Espaço Aberto, agradecer a audiência de todos aqui na Max Correio FM, desejar a todos uma boa noite, uma boa estreia aí de Copa do Mundo para quem já viu os primeiros jogos na tarde de hoje. E a partir das 11h teremos mais futebol aí pelos canais oficiais da Copa do Mundo. A todos uma boa noite e paz e bem.

0: federais para atender necessidades da população, superando em quase 20% a meta estabelecida até o fim de 2026. A estimativa, segundo a ministra Esther Dueck, da Gestão e da Inovação em Serviços Públicos, é que as ações de moradia, titulação fundiária e instalação de equipamentos públicos beneficiem cerca de 400 mil famílias.
1: O patrimônio da União deixou de ser um conjunto de imóveis para se tornar, mais uma vez, um instrumento de justiça social, de desenvolvimento territorial e de fortalecimento de políticas públicas. A gente já está chegando hoje, com as entregas de hoje, a quase 1.900 imóveis, com a possibilidade de beneficiar 400 mil famílias.
0: Ao todo, as áreas destinadas somam mais de 18.500 quilômetros quadrados, cerca de 3 vezes o tamanho do Distrito Federal. Reportagem Gabriela Noronha.
2: O desmatamento na Amazônia legal teve redução de 61,4% em maio deste ano em relação ao mesmo mês de 2025.
3: É a maior queda percentual já registrada na região.
2: O mês também registrou queda de 12% no desmatamento no Cerrado.
3: Durante a apresentação dos dados hoje, o presidente Lula destacou que eles serão usados para reverter as sobretaxas impostas pelos Estados Unidos ao Brasil.
4: Os dados são do Sistema de Detecção de Desmatamentos em Tempo Real, DETER, feito pelo Instituto Nacional de Pesquisas Espaciais, o INPE, e mostram que foi registrada uma queda expressiva no desmatamento na Amazônia e no Cerrado brasileiro. Na Amazônia, em maio deste ano, a redução foi de 61% na comparação com o mesmo mês do ano passado. Em relação a maio de 2024, a queda foi de 26%. O ministro do Meio Ambiente, João Paulo Capobianco, destacou essa redução significativa.
5: Monitoramos isso dia a dia, o IBAMA indo a campo, fazendo os embargos remotos, o ICMBio indo a campo, impedindo o desmatamento em unidades de conservação federais e também agindo em terras indígenas e assentamentos, conseguimos esse feito fundamental.
4: Também foi registrada queda dos números de desmatamento no Cerrado em maio. A redução foi de 12% em relação ao mesmo mês do ano passado. Já na comparação com 2024, a queda foi de 25%. A ministra da Ciência, Tecnologia e Inovação, Luciana Santos, apontou que os dados são históricos e demonstram um compromisso do país com a ciência.
6: Essa divulgação dos dados, é importante unidade de pesquisa do nosso ministério, que é o Instituto Nacional de Pesquisas Espaciais, é reconhecido internacionalmente, faz valer aqui a sua diretriz, que é exatamente colocar a ciência a serviço dos grandes desafios nacionais, como o combate ao desmatamento e a proteção dos nossos biomas.
4: O presidente Lula, que acompanhou a divulgação dos dados, voltou a afirmar que o combate ao desmatamento é uma prioridade do governo brasileiro e que os avanços precisam ser reconhecidos pelos Estados Unidos, que alegam questões ambientais entre as justificativas para impor maiores tarifas comerciais.
7: Isso é importante porque nós vamos ter que pegar esses dados, mandar para o cidadão do comércio dos Estados Unidos, que coloca a questão do desmatamento como justificativa para punir o Brasil com uma taxação maior, e vamos comparar o que acontece no Brasil com o que acontece nos Estados Unidos. Eles não sabem o trabalho que nós fazemos para fazer com que o desmatamento chegue a desmatamento zero até 2030.
4: Para o Ministério do Meio Ambiente e Mudança do Clima, a queda no desmatamento é resultado de um trabalho amplo que passa pela intensificação de ações de fiscalização, aumento de investimentos no setor ambiental e pelo trabalho do governo federal na fiscalização das normas de acesso ao crédito rural. Reportagem Márcia Fernandes.

0: O Enem, Exame Nacional do Ensino Médio, é a última etapa do ensino básico no Brasil.
1: É ele que abre a porta de entrada para o ensino superior e seleciona os estudantes para as vagas nas universidades públicas e privadas e nos institutos federais.
0: No caso dos estudantes do PEDMEI, a participação no Enem garante também uma bolsa adicional de R$200.
1: As inscrições acabam amanhã e hoje nós conversamos com Manuel Palacios, presidente do INEP, o instituto responsável pela execução do exame. Boa noite, presidente, bem-vindo.
2: Boa noite, é um prazer estar aqui com vocês. Boa noite para todos que nos acompanham.
1: Presidente, as inscrições foram prorrogadas até amanhã. Até que horas os estudantes podem fazer a inscrição e há previsão de nova prorrogação no prazo?
2: Não, não, essa já foi a prorrogação possível. Às 23h59, ou seja, até a meia-noite de amanhã, todos podem fazer as suas inscrições na plataforma do INEP, enem.inep.gov.br/participantes.
0: Agora, esse ano a gente teve a inscrição pré-preenchida para os estudantes de escolas públicas, né, presidente? E eu tenho aqui uma pergunta da Raquel Santos, de Alagoas. Ela tem uma dúvida exatamente sobre isso. Vamos ouvir.
3: Meu nome é Raquel Ueta dos Santos, sou aluna da Escola Pública Maria Liel de Albuquerque Tavares, na cidade de Junqueiro, no estado de Alagoas. E minha inscrição para o Enem já está pré-preenchida. Mesmo assim, eu devo fazer a inscrição? E como eu faço isso?
2: Olha, esse ano nós tivemos a inscrição automática de todos aqueles que estão concluindo o terceiro ano do ensino médio na rede pública em todos os estados brasileiros. Essa inscrição automática, ela significa que estão todos devidamente registrados para fazer o Enem lá em novembro. Mas é preciso entrar na plataforma do INEP, entrar na página do participante para, primeiro, dizer qual é a língua estrangeira que vai fazer prova no final do ano, escolher entre inglês e espanhol. Também dizer se tem necessidade de algum tipo de atendimento especializado. É também na página do participante, na hora do preenchimento dos formulários, que essa solicitação é feita. E há um questionário do candidato, do participante, que deve ser respondido. Nos casos daqueles estudantes que querem fazer prova em outro município que não aquele em que estudam, também podem solicitar nesse momento a sua transferência para um outro município. Enfim, mesmo já inscrito automaticamente, é fundamental entrar na página do participante para realizar essas ações. Escolher a língua, dizer se precisa de algum atendimento especializado, em especial. Isso é para todo mundo, e responder o questionário de estudante.
0: Sem isso, não está inscrito, né?
2: Sem isso, a inscrição fica ainda pendente de seleção da língua e não estará concluída, efetivamente não estará concluída.
1: O mesmo vale para os estudantes do PEDMEI, né? Eles precisam concluir a inscrição, né?
2: O PEDMEI está na mesma situação. Eles estão todos inscritos automaticamente, mas precisam entrar na plataforma para realizar essas ações.
0: Agora, presidente, e o pagamento da inscrição para esses estudantes de escolas públicas, do PEDMEI, principalmente, eles ficam automaticamente isentos? Não, né? O prazo para pedir isenção de pagamento já foi concluído, também foi prorrogado. Como é que fica nesses casos?
2: Todos os concluintes de rede pública estão isentos. E como a inscrição foi feita automaticamente, eles não vão precisar pagar a taxa, mesmo que não tenham pedido a isenção no tempo certo. A decisão de fazer a inscrição automaticamente isentou os concluintes. Os estados brasileiros informam quais são os estudantes que estão concluindo o ensino médio, e com base nesses dados nós fizemos a inscrição automática e isentamos a todos eles. Especialmente os que estão inscritos no PEDMEI também estão isentos.
1: E aí o pagamento para quem precisa fazer vai até que dia?
2: Até dia 17 de junho, aqueles que precisam pagar, ou porque não foram isentos, ou porque não estão previstos mesmo nas categorias de isenção, eles precisam até dia 17 pagar o boleto. O sistema emite o boleto, vai no banco e paga a taxa de inscrição de R$85.
0: Bom, então vamos lá. Precisa, mesmo quem já está com a inscrição pré-preenchida, precisa entrar na página do participante, concluir a sua inscrição, fazer essas seleções que o senhor mencionou. Essas pessoas que são de escolas públicas e PEDMEI estão isentas, e quem não está isento precisa pagar a taxa de inscrição até a semana que vem.
2: Perfeitamente, é exatamente isso que precisa fazer para assegurar sua participação no Enem dia 8 e dia 15 de novembro como está previsto.
0: Então, antes de concluir, presidente, a gente tem também uma pergunta, mas agora não é temática inscrição, já é temática prova. Vamos ouvir.
4: Olá, meu nome é Manu Azevedo, tenho 17 anos e eu estudo em escola pública, mais precisamente no Instituto Federal Goiano, Campus Cristalino, em Cristalina, Goiás. E minha dúvida é sobre a redação do Enem. Quais são os erros mais comuns que fazem os estudantes perderem pontos e o que podemos fazer para evitá-los durante a prova?
2: Olha, eu recomendo muito que você entre lá no site do INEP, na página do participante, para consultar o manual da redação. Todo ano, o INEP publica um manual com orientações para aquele que vai participar do exame, para justamente informar como é que é avaliada a redação, para que tenha uma noção clara do que é esperado. Mas eu posso dizer para você que uma das principais preocupações que tem crescido nos últimos tempos é a de que a redação não seja feita com base em argumentos pré-elaborados que servem para qualquer situação, porque eles acabam fazendo com que o argumento desenvolvido pelo estudante, pelo participante no Enem, fique frágil, fique sem relação com o tema proposto. Então, aquelas frases feitas, aquilo que muitas vezes o estudante mais desavisado prepara para colocar na prova, não funciona. Então, pense no tema e escreva de forma bem vinculada ao assunto que está sendo solicitado na prova.
1: Muito bem, nós conversamos com Manuel Palacios, presidente do INEP, o Instituto Nacional de Estudos e Pesquisas Educacionais, Anísio Teixeira. Muito obrigado por sua entrevista à Voz do Brasil.
2: Eu que agradeço, estou sempre à disposição.
0: Todos os anos, mais de 80 mil pessoas desaparecem no Brasil e 40% delas não retornam para casa.
1: Por isso, o governo do Brasil está fortalecendo a Política Nacional de Busca de Pessoas Desaparecidas.
0: 3 novas ações foram elaboradas para aumentar a resposta aos casos de desaparecimentos.
5: Num piscar de olhos, em qualquer lugar, alguém simplesmente pode desaparecer, deixando para trás um grande vazio. O país registrou 84.760 casos de desaparecimento de pessoas em 2025, um aumento de 4% em relação a 2024. Ivanise Esperidião perdeu a filha aos 13 anos e há 3 décadas a dor ainda persiste.

Que dá

de financiamento para Jorge Sul e Sudeste. O adiamento foi solicitado pelo deputado Reginaldo Lopes, do PT de Minas Gerais, um dos autores da PEC original, para que

de Roca, com fim de bancos nacionais. O objetivo, segundo Arnaldo Jardim, é dar tratamento igual.

Ceará, pede ao DENIT medidas para aumentar a segurança na BR-304, no trecho que corta o município de Aracati. Entre as reivindicações, estão a retirada de lombadas das pontes sobre o rio Jaguaribe e a redução de alternativas que reduzam os acidentes. O parlamentar também defende a implantação de uma rotatória e o reforço da sinalização com acesso às praias de Canoa Quebrada, Majorândia e Miquixaba. Segundo ele, as intervenções são necessárias para melhorar a mobilidade e acompanhar o crescimento do turismo na região.

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